amor. Dolora. As nossas primeiras propostas musicais. O nosso pontapé de saída. Em mais uma edição, fim de semana, completa. Dando início a mais uma edição fim de semana, o seu favorito programa radiofónico completo. Já sabe que até às 12 hoje com os Estados Unidos, claro, neste horário. Amanhã fazendo companhia, claro, entre as 9 e o meio-dia, neste mesmo espaço radiofónico. Sabia uma coisa, senhor ouvinte? De um bom dia, um bom fim de semana para todos. É o nosso obrigado por dar aqui a preferência a este programa radiofónico voluntário ao caminho de 55 anos. E por não uma boa tarde aos que estão a navegar na internet. Navegando na internet, muito fácil, em inglês, o nosso website tem várias aplicações até. É wrtcfm.com. No nosso portal eletrónico, o Quatro Cantos do Mundo, na wrtcfm.com. Aqui para os lados, no 89.3, a frequência FM.

CD, o título Grandes Êxitos, editado aqui mais propriamente em 1994. António Severino, Amor de Jesus Cristo. Bom, 9:38, somos já as nossas manhãs de sábado. É a nossa inteira rubrica que vai até às 12, com muitas e loisas coisas, claro. É na sua manhã de sábado, vamos ter a sua, claro, companhia até às 12. Isto tudo em língua portuguesa, lançando e, claro, lançando e mais, ficando nas nossas raízes portuguesas, claro, aqui nas suas manhãs de sábado. Na nossa cultura, nas nossas tradições e, claro, a nossa língua. Levando na música, na rubrica Espaço Próprio, na nossa informação local, serviço público, aí muito mais. E gratos pela sua preferência aqui nas manhãs de sábado. Como disse, em língua de Camões. Bom dia. Temperaturas mesmo ideais, 75, 80. Bonito, mas bonito manhã. Bom, bonita manhã de sábado, quase por toda a Nova Inglaterra. Amanhã que as coisas vão se complicar. Bom, se gosta de chuva, vamos ter amanhã. Mas para baixo, tudo, mas tudo. Os últimos dias, claro, de verão, não é assim? Bom, nunca esquecendo, estamos nas redes sociais, na página Facebook, Anabela Marcelanda por lá já, claro. Nunca esquecendo, façam like, porque temos muitas, mas muitas informações aí. Como disse, na nossa página do Facebook, facilíssimo. O título da página é a letra de programa WRDC. Repito, WRDC. Amplitude primeiro, claro, Amplitude e WRDC. Certo, certíssimo. Aqui os estúdios, já sabe, qualquer pergunta, qualquer resposta, preferências musicais, tudo isto e mais. O código da área 860-297-2450. O que vamos ter? Musicando, claro. Musicando falando, claro. Vamos recordar aqui uns minutos algumas canções de melodias, de canções de sempre. É o nosso espaço de recordar, claro, estas canções. É que vai aqui entre as 9h30 e as 10. Por volta das 10 temos algumas palavras ao sábado, pequenas palavras que nos faz pensar. Depois vamos picando na música. Depois vamos ter, não é o 15 em 15, mas sim o cheirinho do folclore. E por volta das 10h30, outra vez a picar na música, no som alternativo. E claro, às 10h45, 10h50, vamos ao nosso departamento de informação, aqui de WRTC Amplitude, apresentando o Portal das Comunidades, as últimas notícias das nossas organizações e também do nosso serviço público. O senhor ouvinte já sabe, o lema aqui todos os fins de semana com o nosso Amplitude é sempre musicando, rubricando, informando tudo isto e mais. Mas aqui estamos, é numa manhã de sábado. Bom fim de semana a todos. Abraço. E vamos recordar as músicas. Olha, vamos começar. Já estão quase todas feitas as vindimas lá no nosso Torrão Natal, mais provavelmente do Douro. Esta canção do Brick Brack, anos 80, mais provavelmente 1981, a dizer que foi às vindimas do Douro. Este conjunto nos dá 1981, recordando melodias até às 10.

seus grandes êxitos. Maria Madalena, nos anos 90. E a paixão. E assim foi a última que tivemos aqui a descobrir. Descobrir, ouvindo mais uma vez, mais, sei lá, 5 vezes ou 20 vezes. É que recordando as melodias de sempre, as músicas dos anos 60, 70, 80 e mesmo 90, é assim o título, um espaço 69, é nesse espaço Rádio Ivone, aqui na sua manhã de sábado, na sua rádio portuguesa, que vamos encontrar essas músicas. E hoje fomos, encontramos dos anos 60, António Calvário, um exemplo, Roberto Leão, com aquele tema Terra da Maria, lembram-se dos seus primeiros êxitos também. Tony de Matos, Roberto Carlos, e andamos nestes cantores artistas dos anos que já há muito tempo não se ouvia. E aqui, se é amante destas coisas do passado, mas sempre no presente e no futuro, claro, esteja connosco entre as 9h30 e as 10h, aqui neste espaço, ouvindo as melodias, claro, de sempre, e sempre lembrando pela primeira vez quando ouvi esta canção, não é assim? Sempre temos recordações das músicas. Bom, 10 horas, 3 minutos e 15 segundos, a emissora da WRTC As Letras, aí no quadrão da Ser Rádio, no 89.3, a frequência FM, aqui para os lados, navegando, mergulhando na net, o nosso portal é este, WRTCFM.com. 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Palavras ao sábado. Algumas dicas, sugestões, sei lá. Palavras para pensar. Palavras curtas. A sua página na internet, Facebook, lado a lado de Barba Fidalgo. E aqui, com a nossa vénia, e passamos. Palavras ao sábado. E vamos falar de caminhos. O que é um caminho? É o nosso caminho todos os dias, será isso? Manhãs de sábado.

Aqui está. Senhor ouvinte, sabia que nem sempre o problema é do caminho? Às vezes é do caminhante. Tanto andou, tanto procurou, tanto foi o seu esforço que a alma lhe pesa. Nem são as pernas, é vontade. Tantos obstáculos teve de que ultrapassar, tantas pedras encontrou pelo chão, que agora que o caminho está desimpedido e nem uma névoa lhe impede a visão ou o sonho, só lhe apetece ficar parado, sentado, quieto, perguntando por que razão. A força desaparece quando as dificuldades enfraquecem e o piso finalmente convida à viagem. Para pensar, nem sempre o caminho é o problema. Palavras ao sábado.

mesmo a Palm Coast e vamos encontrar, contatou esta manhã, o nosso amigo Jorge Frazão, está ali para os lados do Palm Coast, com o seu pai também. Um grande abraço aí, Jorge. Thank you de estar aqui connosco nesta manhã de sábado, ali para os lados de Palm Coast, o nosso amigo Jorge Frazão, que está muito positivo para o seu Benfica amanhã, não é assim? Jorge, um grande abraço para ti, claro, e ao teu pai. E vamos aqui uma canção. Este computador não estava aqui a trabalhar, agora está. Jorge Frazão, grande abraço para ti e ao teu pai mais uma vez em Palm Coast. Manhãs de sábado.

0: Lele.
1: João Pedro Paes. Tu me fazes falta.
0: Fazes é bom.
1: Um dos seus últimos temas.
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1: E claro, o nosso amigo, os nossos amigos, eu queria dizer aos nossos amigos ouvintes que fazem falta sempre aqui, não é assim? Bom, aos nossos amigos ouvintes, um grande abraço, um bom fim de semana, um bom dia, aqui nas tuas manhãs de sábado. Rubricando. Faz parte do nosso lema também. Das rubricas do espaço próprio mesmo da música. Estamos a falar do folclore português. Norte, Sul, Ilhas. De uma aldeia, de uma freguesia, de uma cidade. De uma comunidade imigrante, uma organização portuguesa. Nasce sempre a nossa raiz cultural, que é o folclore português. Uma das nossas ricas tradições culturais musicais que temos no nosso Portugal. E aqui nas comunidades, ainda mais. Aqui no nosso Ambletão, de 15 em 15, entre as 10 e as 10h30, usualmente fazemos aqui uma viagem curta ao folclore. E nesta curta viagem, a 19 de setembro, calendário marcando também, com 10 horas 22 minutos e 17 segundos, vamos Arcos de Valdevez. Depois vamos à Serra da Estrela. Certo? Certíssimo. Cheirinho de folclore. A nossa viagem corre uns folclore aqui da Casa do Conselho de Arcos de Valdevez. O tema um Serrinha.

Ah, pois bem. Esta nossa curta viagem. Acabamos ali para os lados de Ceia, Guarda.

Vamos para o norte que ouvimos a faixa musical. O título do CD: Vida de Pastor. Mas iniciamos a nossa viagem, foi ali para os lados de Arcos de Valdevias, que eu gosto muito até. Rancho Folclore, que eu gosto muito deste rancho. A casa do concelho de Arcos de Valdevias. Ouvimos uma serrinha. E por último, Cana Verde dos Arcos. Olha, saudante. Nosso amigo Minuto Eric Barreira. O homem está ali para o stand-by em algum lugar. Queria ouvir qualquer coisa aqui no Spotify. Mas o Spotify está também em stand-by. Eric, um abraço. Aos nossos amigos. O nosso cheirinho a falar, claro. No nosso regresso. Aqui 15 entre os 10 e 30. O tal cheirinho a falar, claro.

0: Pois é. Regresso ao Lar, grupo da Nossa Senhora das Candeias, aqui de uma comunidade portuguesa açoriana, mais provavelmente mariense, ali na Hudson, Mass. Falando e abrindo a porta, acontece aqui, e quando se abre a porta, encontra-se açorianos e mais propriamente marienses, mas enfim, é o nosso amigo que já há tempos que não passa por aqui, é o presidente da Sociedade do Divino Espírito Santo, como temos vindo anunciando, tem uma festa de fim de verão no próximo sábado, mas, antes disso vamos falar ali da Sociedade do Divino Espírito Santo, o que foi neste ano e o que vai ser para o próximo ano também. Dan Moura, bom dia para ti.
1: Bom dia.
0: Tudo bem contigo?
1: Estamos vivos.
0: O verão foi bom para ti?
1: É muita chuva, mas...
0: Fizeste praia? Não.
1: Não, nunca.
0: Scuba dive? Não.
1: Não, tenho medo de água.
0: Tens medo de água? Tu não me digas se és
1: açoriano, mas eu não gosto
0: de água. Se não sabes nadar, tu tens um problema grande. Não vás às ilhas, não vais.
1: Don't swim, but I float.
0: Eu lembro aqui há anos, um velhote lá da ilha dizia: se és açoriano que vens de uma parte de ilhas, se não sabes nadar, eu corto o pescoço, mesmo sem... Mas enfim, a Dan Moura, a presidente, claro, da Sociedade do Divino Espírito Santo, não tivemos lá, e falando das festas que tiveram em maio, não é assim? O tempo não colaborou muito, nem assim, não houve lá que... Mas enfim, houve festa, uma grande festa com o nosso amigo Dave Melo, a Soen Beats, que gostaram muito também, mas, tu queres, claro, agradecer a todos que tiveram, e claro, da tua comissão, não é assim?
1: Sim, a gente, eu e a minha a comissão agradece a todos, que ainda com 2 dias de chuva, e bem choveu, pessoas ainda veio cá e veio fazer support na nossa festa. Não foi muito mal, melhorou o meu cabelo pouco, mas foi, podia ser melhor, e vamos ver para onde vem.
0: Sim.
1: Vai ser.
0: Pois.
1: Melhor, menos chuva.
0: Bom, ao próximo ano, como tu anunciaste, que vamos ter dois grandes espetáculos no sábado. Isto a falar de entretenimento de entertainers que vão estar por lá. E muitos ficaram surpresos, mas enfim, anunciaste que no domingo o grupo Starlight, não é assim?
1: Não, sábado. É Starlight.
0: No sábado é o grupo Starlight, que todos nós conhecemos, e no domingo...
1: É o Jorge Ferreira.
0: Jorge Ferreira, grandes dois espetáculos. Como é que tiveste a ideia de arrancar esses dois grandes monstros da nossa música da comunidade? E, bom...
1: A gente, fizemos 50 anos de festa, 50 festas este ano.
0: 50 impérios.
1: 50 impérios. Para onde vem, a casa faz, a sociedade. Faz 50 anos.
0: Uau, a gente
1: precisa fazer uma festa bem forte. Tem outras sociedades ou clubes por aí, por Massachusetts.
0: Pois.
1: Tem problemas, não chegam a essa marca de 50 anos ou isso. A gente precisa fazer uma festa, prazer a todos, que estamos felizes, contentes e tudo. E depois vamos também, eu fiz agora o contract há pouco tempo atrás, o Azorian Beats vem para trás para fechar a festa no domingo, depois o Sr. Jorge Ferreira.
0: So, okay.
1: Vamos fazer aqui mais uma, e sei que tem mais um ano no meu term, igual eles dizem em inglês.
0: Sim.
1: Vamos ver o que é que a gente pode fazer.
0: Mas aqui está, que foi anunciado já também nas redes sociais, que o Jorge Ferreira no domingo e, claro, o Starlight no sábado à noite. Isto tudo nos terrenos anexos mesmo
1: Lá, aqui na casa da Sociedade.
0: Na Sociedade do Divino Espírito Santo.
1: Já estão, como somos a preparar tudo, que a gente sei, a gente sabe que vão ter um pessoal bem grande.
0: E é claro.
1: Não precisa ter medo, que não ter bastante parque ou isso, a gente temos isso tudo resolvido.
0: É isso, essa é a próxima pergunta, porque claro que ali vocês, eu penso mesmo. Para os dois dias, não é assim? Para os dois dias, que as coisas vão ser um bocadinho renidas acerca do parking, não é assim?
1: Não, a gente parte bem com a cidade de East Hartford. Okay. A gente já tem um good relationship com eles, so a gente já começamos a falar com eles para fazer planos. Eu tenho aqui mais surpresas, minhas dias em inglês, up my sleeve, para fazer para a festa que vem. So, eu precisava de falar com a cidade mais cedo, porque vamos ter uma processão mais grande e o tempo está bom. A gente queria fazer este ano, mas vamos prometer mais uma vez para o ano que vem. So, isso, a gente precisa de muita ajuda da cidade e vamos. Já começámos a planar.
0: E trabalhar juntos, que é muito importante, e muitos dos nossos ouvintes, e não vou abrir aqui controvérsias, mas ali por alguns anos as coisas não andaram bem não é a cidade, mas é ali a localidade de East Hartford, ali com a Casa de Divino Espírito Santo. Tivemos ali uns anos, sei lá, a teimar um ao outro, mas agora penso com os teus conhecimentos, claro, porque tu és mesmo oriundo ali do East Hartford, foste nascido e criado no East Hartford, e os teus conhecimentos, claro, mas temos que unir as mãos, cada um lava as suas mãos, não é assim? Porque a sociedade teve sempre aqueles problemas, e há 50 anos já, estamos também dentro quase de como é que se diz, de uma neighborhood. Temos ali casas mesmo perto, não é assim? É mais difícil, não é assim? Mas falando com todos, concordando com todos, podemos ir lá, mas não é assim?
1: Falando de casas, a gente sempre vamos ter, não importa se qualquer sociedade ou clube, sempre vamos ter problemas com vizinhos. E agora, hoje em dia, muitas pessoas gostam de fazer queixas para estar no Facebook ou para vizinhos. Eu estava em Sogas este fim de semana, passou a festa, e um vizinho chamou os polícias para ir lá, porque tinha muita balura, tinha muita música, porque o cão dele queria dormir. You know, so, não é só East Hartford, eu sei que a igreja tem também lá na festa, tem vizinhos. Estou usando isso porque ainda quer que pessoas pensem que só a sociedade de East Hartford tem vizinhos. E a gente só temos uma, para ficar honesto, só temos uma. E ela comprou a casa dois anos para trás, e ela já está mais caladinha.
0: Mais caladinha. Olha, falando, bom, ela não é caladinha, vamos agora, e vi aqui o meu telefone, tenho aqui algumas mensagens. De Nova York, outra vez de Palm Coast, que eu estava aqui a referir aqui off record ao nosso amigo Dan Moura. Temos muitos amigos de Palm Coast, e vamos falando de Santa Maria. Olha, a nossa amiga Maria Laudelina está naquela bonita praia Formosa. Uma boa tarde para ti, Laudelina. Bom, agora para o próximo ano temos como imperador e imperatriz.
1: Sim, por onde vai, ele teve muita sorte, I guess, que pessoas dizem que eu, quando eu entrei à frente desta casa, eu entrei sem

0: Brisporto, mas primeiro vivo os Açores e depois é Brisporto.
1: E hoje é Virgínia.
0: Hoje é Virgínia. Mário, condenação de um bom fim de semana a todos, claro. Um bom fim de semana, se Deus quiser, amanhã, às 9 da manhã, cá estaremos nós. E sempre, sempre obrigado, porque sem o senhor ouvinte, o Amplitude não existia. Temos uns grandes amigos ouvintes aqui aos sábados e aos domingos. Um grande abraço.
1: Obrigado a todos. Enjoy today. Amanhã vai chover. Thanks for the ride.